0: Inglês, já me sei, não está.
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